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4: 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Boa noite. Boa noite. Boa noite.

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1: Na Jovem FM, 11 horas.

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1: Na Jovem FM 2:47.
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1: Um abraço para você.

0: aqueles, Pai amado, que ainda não, Senhor, te conhece, Pai. Te faz conhecer a eles, Pai, quando fizesse a cada um de nós. Senhor da glória, continue conosco nesta manhã, em nome do Senhor Jesus Cristo. É, já são exatamente...
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2: Senhor, reconhecemos que sem o Senhor não somos nada. Obrigado por tudo, meu Deus.
0: Obrigado, meu Senhor.
3: Obrigado, meu Deus.
0: Obrigado por tudo, Senhor da glória. Que o Senhor continue conosco, nos abençoando. O que importa é que eu... E até 6 horas da manhã estaremos juntinhos, até 7 horas da manhã estaremos juntinhos aqui neste programa, trazendo paz, vida, esperança para a minha e também para a tua vida. Glória a Deus. Que Deus continue abençoando a tua casa, a tua vida, abençoando a tua família. Deus continue fazendo coisas maravilhosas. Oh, glória! Deus te abençoe grandiosamente. Hoje nós estaremos ouvindo já feridos na arena, né? De Shirley Carvalhais. Logo depois estaremos ouvindo mais uma vez, mais um hino dela, Alma Saída. Que bênção, né, meu irmão? Daqui a pouco a gente volta. Você daí do seu lado, eu daqui, sempre com Cristo, trazendo uma palavra de Deus para as nossas vidas nesta manhã. Você pode estar ligando para nós, o telefone daqui da rádio não está funcionando esses dias, mas você pode ligar diretamente para o meu. Para algumas pessoas que ainda não têm o meu contato, o contato é 992-35-1485. Grande abraço para a irmã Joaninha, que fez aniversário semana passada. Deus abençoe, irmã Joaninha!
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1: Maria olhou.
2: Obrigado, meu Deus.

para lembrar, o nosso telefone já está funcionando normalmente. Você liga para cá, pede seu hino, faz o seu oferecimento e o nome do Senhor Jesus é glorificado.

também o nosso querido amado irmãos da congregação Deus Proverá, congregação Monte Horebe, congregação Emanuel, congregação do centro, para o colégio, né? Para a nossa irmã Damares, Pai Senhor, irmã Damares, Pai Senhor, Deus abençoe seu dia, né? Ela que é uma assídua ouvinte deste programa Ondas de Esperança, nesta segunda-feira, sempre ligadinho, nossos amados irmãos, que o Senhor Jesus continue

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0: velho, mas 33, olha. 33 minutinhos, trabalhadores já estão passando aí das 7 da matina. Bom dia para você, meu querido amigo, minha amiga, que já estão nessa segunda, começando realmente mais uma semana. Já estão seguraço aí no batente, bom dia. Que seja realmente uma semana abençoada para todos nós. Bom dia para você que ainda não saiu de casa, mas olha, 34 minutos, já estão passando das 7. É hora de tu já ir pegando o beco, viu, mano velho? Bom dia para você que trabalhou lá na parte noturna, né? E já está em casa, então, bacana, né? Bom dia para você, tá legal? Hoje é segunda, dia 29 de junho de 2026. Hoje é dia de São Pedro. Dia de São Pedro, um dos santos festejados e homenageados na quadra junina. Já teve Santo Antônio, São João e São Pedro hoje. E além de São Pedro, dia de fogueira, dia de muita quadrilha, é dia de Copa do Mundo. E às 2 horas da tarde tem Brasil e Japão. É? Brasil e Japão. O pessoal tá meio assim, meio que time, mas aí o Brasil tá. Já ganhou algumas mudanças para melhor, é bom que se diga, né? Vamos pensar positivo, mano, velho.
1: Brasil!
0: Meu score é 3-0 hoje, não tô nem aí. Tem que pensar bacana mesmo, alegre, começar a tomar logo uma, que é pra dar aquela energia, tá entendendo? Aí o cara já fica jururu, pô, já tá caçando conversa pra levar o farelo, tá doido, né? 7 horas, mano, velho, 7 da matina e mais 35 minutos. 35 minutos já estão passando das 7 da matina. 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Esse final de semana, garapé rolou, adoidado, todo mundo curtindo por aí. E a resenha pra todo lado era o jogo do Brasil com o Japão. Eu estive no sábado lá, no meu amigo, no meu primo Jorginho lá na Maravilha, eu, o Mariano também. Todo mundo lá só naquela resenha bacana, tomando uma e tomando banho do garapé, tá uma delícia o garapé, né? E lá eu conheci o Manelzinho. Manelzinho, filho da Nazaré e do Picolé. Saudosos aí da nossa querida Maravilha. Ele disse que ele não esquece, não perde um programa, mano velho. Fala, Manelzinho. Bom dia pra ti, obrigado, mano velho. 38 agora estão passando das 7, toca música.

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1: Vamos nessa, Mano Velho, até as 9 da matina. Não esquece que 2 horas da tarde tem Brasil e Japão. Fica ligado aí, Mano Velho. É, o score do Mano Velho é 3-0. Tô nem aí, mano, né? Galera vai entrar. É, que negócio de sushi, essas coisas não. Que conversa é essa? Vai entrar e não cuia de açaí, rapaz. 8 horas. E olha, já entramos na segunda parte do programa. 8 da matina e mais 3 minutos. 3 minutinhos estão passando aí das 8 da matina. Mais uma vez, bom dia, trabalhador. Bom dia a você que está ligadão aí na gente, espalhado aí em todos os bairros da nossa querida Benevides. Bom dia, meus mano mototaxistas. Eita, em todos os pontos da grande Benevides. São milhares, né? É que prestigia o programa do Mano Velho. Muito obrigado, galera. Um bom trabalho pra vocês, tá bom? Meus manos aí do centro do comércio, né? Nossos amigos camelôs agora todos estabelecidos, cada um com a sua lojinha, no espaço novo aí. Tudo curtindo o Mano Velho. Meu amigo Raimundo. Fala, Raimundo! Meu grande amigo Raimundo, é esse, não perde o programa do Mano Velho. Vou te jogar uma praga, Raimundo. Que a felicidade te persiga, Mano Velho. É ele, a esposa, tem filhas, tudo trabalhando por lá. Todos levando a vida, ganhando, né, o pão de cada dia dali. Exatamente, isso é bacana, viu? O homem já disse, né? Quem trabalha, né? Deus ajuda, pronto. Vamos que vamos então, tá? 8 horas agora. 8 da matina e mais 4 minutos. 4 minutinhos estão passando aí das 8 da matina. O meu mano Rosinho tá por aí. Tá por aí em qualquer lugar, correndo na sua motoca, ligado aqui na Rádio Jovem FM, o programa do Mano Velho. Muito obrigado pela sintonia, um bom dia. Tá certo, Mano Velho? Lá no Independente tá lá o Manezinho da Ceasa, filho da Nazaré e do Picolé, curtindo, Mano Velho. Aí próximo, pertinho do Chico da Banana. Fala, Chico, bom dia. 8 horas e mais 5, como é que tá o nosso painel hoje, né? Olha, hoje o painel tá recheadinho, viu, gente? Nesse dia hoje de São Pedro e São Paulo, é, dia 29 de junho, né? Olha, na saúde vai falar, na sequência do programa, né? Só vou antecipar para vocês aqui. No quadro de saúde, os malefícios da salsicha e outros embutidos. Isso aí, meu amigo. Tem pessoas que não tem problema nenhum. Mas tem gente que se engoliu um negócio desse, uma salsicha, a conserva, é gostosa pra caramba, mas vou te falar. Então, agora falar de profissionais homenageados hoje, é dia da telefonista e dia do pescador. É, porque dia de São Pedro, São Pedro é o protetor dos pescadores, né? Já que ele teve aquela grande passagem na história bíblica, que ele foi com os amigos para alto mar para pescar e não deu um peixe. Não deu um peixe sequer, eles voltaram, não tinha nada, teia, todo mundo ia ficar com fome. Aí ele falou com Jesus, disse, mandou o Pedro voltar para o rio novamente, aí ele... Ele jogou a rede, meu amigo, foi peixe que não acabava mais. Eu tinha que falar, viu, mano? Pois é, e a telefonista é uma grande profissional. E hoje, fala da revolta de Felipe dos Santos. Isso lá em Vila Rica, em Minas Gerais. Né? Também foi hoje, nessa data, dia 29 de junho, que aconteceu a fundação do ABC. É o futebol clube ABC, é Atlético. Puxa, até me esqueci, rapaz. ABC, futebol clube, lá do Rio Grande do Norte. 8 horas e mais 7, mano velho. 8 horas e mais 7 minutos. Bora tocar música.

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0: horas, 8 da matina e mais 33, 33 minutinhos. Estão passando aí das 8 da matina, essa manhã bonita hoje, segunda-feira, mano velho, uma semana abençoada para todos nós. Dia hoje, um dia muito especial para nós brasileiros, mano velho. O Brasil entra em campo às 14 horas. É, 2 horas da tarde. Brasil e Japão, mano velho. Falar nisso, o Brasil tem grandes colônias japonesas, né? Ao nosso estado do Pará, Amazônia. É, no município de Tomé-Açu, foi aonde se instalou se não me engano, o primeiro navio de imigrantes que veio de lá, do Japão. É, grande parte, inclusive, família da minha ex-mulher, meus sogros, que Deus o tenha, trabalharam por lá. Plantação de pimenta do reino, essas coisas, começaram por lá. E hoje tem Brasil e Japão, né, mano velho? E nesse dia bonito do dia 29, dia de São Pedro e São Paulo, vamos torcer, galera, tá bom? Alô, Rosinho, mano velho, bom dia! Meu grande amigo Rosinho, ligado por aí, curtindo o mano velho, obrigado pela sintonia, tá bom, mano velho? E a galera lá da Agência Central RB, a todos aí, muito obrigado pela sintonia. Falar nisso, eu recebi um boné cortesia da Agência Central RB, amarelo, tá? Da Copa do Mundo, beleza. O mano velho tá usando, hein? 8 horas, 8 da matina e mais 35 minutinhos. Estão passando aí das 8 da matina. Hoje, se não baterem fofo com o mano velho, antes. É, hoje, rapaz, a onda seria bacana assim, o cara tomar um banho no garapé. Mas é ruim para o cara que tá no corre-corre, né? Banho no garapé e voltar para casa na hora do jogo, já assim com uma geladinha, tirando o gosto. É bacana, viu? Porque esse jogo, vou te falar, viu, mano? É vacilou, dançou. É pega logo o ônibus de volta. É mata-mata. O Canadá, parece que se classificou ontem já para as oitavas, né? 8 horas e mais 36, chegou a hora do arraiar do mano velho. Arregaça, mano.
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Beleza, mano velho, 8 horas, trabalhador em mais 57 minutos. Chegamos ao final dessa edição de hoje, no clima ainda de São João, deixando o convite para todo mundo se ligar hoje às 14 horas, Brasil e Japão. Vamos torcer pela seleção brasileira. Até amanhã, se Deus quiser, bom dia. Brasil!

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boa demais. Essa aqui tem gosto de infância, viu?

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0: Geraldo. Uma ótima manhã pra você, bom dia, bem-vindos, bom dia pra você, meu amigo, bom dia pra você, minha amiga, ótima manhã, pai d'égua demais, e você na nossa... Calma lá, e... Jeito, é, pelo amor de Deus...
1: Exatamente, nem falho.
0: Então pronto, vamos pra cima, uma ótima manhã. Hoje é segunda-feira, 29, hoje tem Brasil, Brasil, Brasil, Brasil, Brasil em campo, minha gente.
2: Brasil!
0: Tem Brasil, Brasil, hoje tem que mandar ver, meu irmão. Tem que fazer aí o... os japoneses aí, comer o sushi deles lá tranquilo, viu? É... Não mexer com o nosso açaizão aqui, não.
1: Exatamente.
0: Hoje tem Brasil 14h, é isso?
1: Exatamente.
0: Então pronto, nosso Conexão Jovem pra você nessa missão, né? Nessa missão aí de fazer aí a sua alegria nessa manhã até o meio-dia com muita música bacana pra você. Aí você pode dar o seu palpite aí pro jogo de hoje, Brasil e Japão, hein? WhatsApp 980507115, manda aí, 980507115, seu placar pra hoje, Brasil e Japão.
2: Brasil!
0: Ah, beleza, eu vou dar no ar aqui vou ler no ar aqui a sua mensagem, né? Tá certo? O placar o seu placar para o jogo de hoje, tá bom? Vamos nessa? Vamos fazer essa brincadeira? Então vamos nessa. Até o meio-dia. Conexão, 10 horas e 10 minutinhos. A gente já começa com o Arilô, brasileiro. Eu sou brasileiro, sou.

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4: Agora seu Conexão de volta aqui na sua Jovem FM, agora 10 horas e 34 minutinhos em Benevides. O Alexandre Luiz já mandou aqui o dele aqui, placar de 2-0 pro Brasil, né? É, Alexandre Luiz aí da 3 de fevereiro, beleza, 2-0, bom placar, viu? Bom placar, beleza pura. Deixa eu ver quem mais mandou aqui. Deixa eu ver aqui, rapaz. A Glenda de Canutama tá ligada com a gente. Obrigado aí, Glenda. Obrigado aí pela audiência. Tá ligada aqui no som da Jovem FM. Não mandou pra cá aqui não, né? Só pediu música ela aqui. Manda aí a tua mensagem, WhatsApp 980507115. Seu placar pro jogo de hoje, hein? Manda aí o teu placar pro jogo de hoje. Brasil e Japão. É, daqui a pouco, 2 da tarde. Manda aí, vamos... vamos almoçar, né, esse sushi com açaí hoje, viu? É, pra cima deles, Brasil! 10 horas e 35 minutos em Benevides, 10 e 35, hora certa pra você ligado aqui no Som da Jovem FM. Essa manhã gostosa, maravilhosa, segunda-feira, 29 de junho, começo de mais uma semana e os últimos dias, né, do mês de junho, chegando aí já na reta final do mês de junho. Exatamente, para você que tá ligado com a gente aí, nosso muito obrigado aí pela audiência. 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Ótica Pop, a menina dos seus olhos. 10:38 em Benevides, hora certinha pra galera ligada com a gente, curtindo aí o nosso Conexão, né? Nessa manhã maravilhosa, gostosa demais, galera curtindo, curtindo aí o nosso programa Conexão Jovem, aqui no canal 87,9 da sua Jovem FM, beleza? Então você manda aí a tua mensagem, participa com a gente. Placar pro jogo de hoje, hein? Placar pro jogo de hoje, Brasil e Japão. Brasil e Japão hoje, né? Manda aí o teu placar. Isso, meu placar é de 3-1 pro Brasil, viu? 3-1 pro Brasil. Os últimos dois jogos o Brasil fez placar de 3-0, né? Não levou gol, mas o Japão é time enjoado, né? Aquele timezinho encardido, né? Vamos com esse placar aí de 3-1. É o meu placar para o jogo de hoje, viu? Tá pronto. 10:39 em Benevides, 10:39, hora certa para você ligado aqui no Conexão Jovem, aqui pela sua 87,9. Né? Vale classificação, lembrando que quem perder volta para casa, né? Já tivemos a África do Sul, rapaz, lutou no finalzinho, né? Levou o gol ontem e voltou para casa. Aí o Panamá se classificou, né? Gol do aquele cara lá, aquele meia deles lá do Panamá, né? Eustáquio, né? O cara é enjoado, o cara joga muito. Ele e os irmãos lá, lá do meio de campo, rapaz, esqueci o nome dos caras aí. Davis, né? A família Davis lá, os irmãos Davis. David, né? Donald David. Rapaz, jogam muito aqueles caras lá. Olha só, hoje a seleção brasileira enfrenta o Japão, né? E vamos aí na torcida pro Brasil, né? Chegar aí na hora da verdade e bater o martelo e fazer, né, fazer aí o placar, né, acontecer para o Brasil passar para a próxima fase, né? Então o jogo é 14:00, horário de Brasília, lá nos Estados Unidos, lá no estádio de Houston, nos Estados Unidos, né? O Brasil chega embalado após terminar, né, a primeira fase aí do Grupo C. No primeiro lugar, time comandado aí pelo Carlo Ancelotti, estreou com aquele empate, 1-1, morosidade, tá com o Marrocos, aí depois já deu aquela crescente com o Haiti, 3-0, Escócia 3-0, né? E aí com 7 pontos, Brasil somando aí, né, 6 gols, né? Deu aquela engrenada bacana aí, né? Então vamos para cima do Japão com tudo aí, né? A seleção confirmou o primeiro lugar aí pela 12ª Copa do Mundo consecutiva, né? Desde 1982, né? Desde essa edição, Brasil, ele sempre emplaca aí na primeira colocação, né? Então vamos contar aí com os gols do Vini. Para cima deles, Vini. Matheus Cunha, né? Também fazendo gol aí. Então vamos contar com essa galera aí, comandada pelo Ancelotti, né, para o jogo de hoje, Brasil e Japão. Vamos nessa, agora 10:40 em Benevides, 10:40, hora certa para você ligado aqui no som da Jovem FM, 87,9, a sua preferida, né? Rapaz, o árbitro de hoje da partida é o Maurizio Mariani, da Itália, né? Que não faça bobagem, tirar o gol do Vinícius, que nem fez aquele do jogo passado, né? O cara, nem falta foi, o cara impediu o gol do Vinícius, né? Seria o 3 gols aí, né? Do Vinícius. Maurizio Mariani, da Itália, é o árbitro da partida de hoje. Então vamos ficar na expectativa aí. 10:42 em Benevides, hora certa para você ligado aqui no som da Jovem FM, né? Para você que tá curtindo aí a nossa programação, aquele abraço super especial para você, né? Super esperto para você que tá ligado, né? Curtindo aí a nossa programação. Galera que tá curtindo aí a a Jovem FM. Aquele abraço super bacana pra você aí, tudo de bom, viu? 980507115 é o nosso WhatsApp, 980507115, né? Pra você tá mandando aí a tua mensagem, participando com a gente aqui do Conexão Jovem. É sucesso sempre pra você. Olha, a Avenida Liberdade em Belém, ela tá... entrou aí em uma parte, né, da avenida que cedeu, entrou em fase de recuperação, né? A Secretaria do Estado de Infraestrutura e Logística identificou aí a necessidade de correção, né, no trecho da Avenida Liberdade durante inspeção prevista, né? A via, né, foi interrompida temporariamente para garantir aí a execução das obras. O trecho cerca de 150 metros da Avenida Liberdade foi interrompido temporariamente para fazer a correção no asfalto, né? Que cedeu. Uma erosão aconteceu por lá, né? E de acordo com a CEINFRA, né, a decisão pela interdição foi tomada para permitir a execução dos serviços necessários de segurança, evitar riscos, né, durante a realização das obras. Além disso, a secretaria informou que a medida faz parte, né, do acompanhamento técnico da via, até porque é nova, né? Foi ali, é aterro, né? Foi aterrada. Aí é claro que com peso, né? Com peso dos veículos vai cedendo. Isso é normal, vai cedendo, né? Os caminhões, né? Carretas pesadas. E esse trecho da via, né, foi interditado para essas melhorias aí. Agora 10 horas 44 minutinhos em Benevides. Hora certa pra você, Banda Viz. Conexão, I love baby.

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0: essa, agora 11 horas e 5 minutinhos em Benevite, 11 horas e 5 minutos, você ligado aqui no som da Jovem FM, aquele bom dia super esperto pra você, galera tá ligada com a gente, nosso muito obrigado aí pela audiência, bom dia Naldo, as duas ruas principais aqui da Coab, atrás da Coab também estão horríveis, o ônibus acabou com uma e deixou cheio de buraco a outra, o negócio tá pegando aí, Maguari, lá do Maguari, a ouvinte mandou aqui, Andréa Lima, mandou aqui a mensagem, né? Tava falando ainda há pouco, hein, Federal? Da via, né? Da Liberdade, uma das vias da Liberdade que está interditado, né? Que aquela erosão, né? Aquele buraco, mais de 150 metros, né? De extensão da via foram interditados para reparos, né? E como via nova, né? Isso é normal, até porque lá foi aterrado, né? Foi aterrado e... E aí a compactação não foi a necessária, né? Isso. E o peso de veículos de carga pesada que passa lá e vai afundando, né?
1: Eles chamam isso aí, Naldo. Bom dia aos nossos ouvintes. Eles chamam isso aí de aterro em consolidação. Que é o aterro foi feito, foi compactado, mas ele pode ceder devido à estrutura do terreno, né? Terreno alagado,
0: né?
1: Negócio todo.
0: Garapé.
1: Então, era previsto ali algumas coisas. Isso aí deve estar no orçamento ainda lá de cobrir. Eles vão refazer. E agora, com o verão, né? Vai dar pra trabalhar legal. Porque eles refizeram no inverno.
0: Foi.
1: E agora, com o verão, acho que eles vão compactar melhor.
0: E ele segundo a nota, né, da empresa, né? Que eles estão mapeando, monitorando algumas partes que eles já sabiam que ia acontecer isso, né? Porque o fluxo de veículo aumentou muito lá, né?
1: É natural. E agora, a Avenida Liberdade, meu amigo, é muito bom. 10 minutos e você tá no centro de Belém.
0: Lá no Verópolis.
1: Tomara que eles coloquem lá uma fiscalização, aquele negócio, porque sempre tem um louco lá que vai querer correr, né? Querer correr, aí acontece uma coisa, aí o cara já joga punk que todo mundo faria. Mas pra servir, pra ajudar quem quer ir pro centro, quem quer voltar, rapaz, é...
0: Ficou bom demais, né?
1: Bola,
0: top, show mano. De bola. Beleza. Vamos nessa, 11 horas e 8 minutos em Benevides. 11 horas e 8 minutos em Benevides, hora certa para você ligado aqui no som da Jovem FM nessa manhã de segunda-feira. Hoje tem Brasil em campo, hoje tem Brasil, mais um jogo do Brasil. É, rapaz, só jogar direitinho e a gente vai almoçar aquele sushi com açaí. É só jogar direitinho, viu? Não, sem inventar, né, Federal? Jogar na manga e sushi com açaí, moleque. O almoço de hoje já está no cardápio aí. Falar em almoço, deixa eu mandar um super abraço aí pra galera que tá já queimando aquela carne agora pela manhã aí, né?
1: Eu vou comprar meu açaí logo, porque
0: garantir.
1: Daqui a pouco não tem.
0: Não é verdade, é verdade. Garanta logo o seu açaí, porque senão o meu já tá garantido lá em casa. Vamos nessa. 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Pura, vamos nessa, 11 horas e 9 minutinhos em Benevides, 11 e 9, papai!

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2: Essa Pai D'Égua demais, é o Conexão Jovem para você, 11h35 minutinhos em benefício, 11h36 agora, né? Tá certo, então, vamos nessa, é o Conexão Jovem. O Carlos Silva, lá do Médici, disse que o placar hoje é 2x1 Brasil. Tá bom, tá bom, tá bom, 2x1 tá bom. Importante é a vitória, né, Carlos? É, então pronto, importante é a vitória. A Gisele Silva, lá do bairro Maguari, disse que o placar de 4x1 pro Brasil, olha aí. Ela deu uma esticada aí, tá valendo, otimismo lá em cima, né? Então pronto, vamos nessa. 980-50-7115, manda aí a tua mensagem, manda aí o teu placar pro jogo do Brasil e Japão hoje, 14h, hein? 11h37, minutos em benefício, 11h37, hora certa pra você. Tá curtindo aí o nosso Conexão Jovem, né? Galera que tá ligada com a gente, é nosso muito obrigado aí pela audiência maravilhosa. É a audiência bombando aqui na manhã da sua Jovem FM, aqui na sua preferida, né? É, aqui na sua Jovem FM.
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2: Pai D'Égua demais, é a rádio Pai D'Égua demais pra galera que tá ligada com a gente aí nos quatro cantos da cidade, curtindo o canal 87,9. Pra você que tá no aplicativo também, o nosso muito obrigado aí pela audiência, né? Um super bom dia pra vocês aí, tá certo? Sempre curtindo aí a nossa Jovem FM. Pra você que tá já naquela expectativa aí de largar, né? O horário aí do trabalho, né? Pra zarpar pra casa, pra dar tempo de se preparar pro jogo aí. O nosso bom dia pra você também, beleza? É isso mesmo. Aquele abraço pra você. 11h38, hora certa pra você, curtindo aí o nosso Conexão Jovem. 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Então mantenha em dia sua mensalidade e garanta a chance de ganhar na Automaster. 11h39, o Miguel tá ligado com a gente aí do bairro Coab, curtindo aí o nosso programa. Obrigado aí pela audiência, Miguel. Obrigado pela companhia, tá ligadinho com a gente. 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Fala com... Começa 11h41, reta final do Conexão.

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1: Vamos nessa, agora faltando 10 minutinhos pro meio-dia. Nossa conexão já vai ficando por aqui. Brasil já já, naquela fé, naquela torcida positiva, hein? Tudo de bom pra você, um bom jogo pra todos nós, né? Isso, vamos vibrar, empurrar o Brasil, que os jogadores possam sentir aí a vibração, né? Da torcida brasileira, do povo brasileiro, né? E pra cima do Japão com mais uma vitória e a classificação assegurada, tá beleza? E a gente se encontra amanhã, se Deus assim o permitir, de 10 ao meio-dia aqui no Conexão, aqui na sua Jovem FM, tá certo? Agora 11h51, grande abraço, fique com Deus, que eu tô indo com ele. Tchau, tchau, galera.

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3: Olá, uma ótima segunda-feira para você, começando mais uma edição do nosso Parada Retro. Eu sou Kleber Salles e a partir de agora você vai ouvir as melhores do passado, as clássicas dos anos 70, 80, 90, 2000, sempre por aqui na programação do seu rádio. Vamos fazendo juntos essa viagem no tempo, nesse dia 29 de junho de 2026. De 29 de junho de 2026, a gente vai para o passado, para outras datas de décadas passadas aqui e relembrar momentos incríveis. Para começar, tem David Bowie aqui no nosso Parada Retrô, hein? Vamos juntos!
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Roy Orbison, New Got It. É uma das minhas preferidas, sem dúvida. Demais esse som, hein? You Got It. E agora vamos pro ano de 2002. Essa aqui marcou muito. Eu lembro dessa música quando eu comecei no rádio, rapaz. Essa tem boas lembranças desse baita som do Jorge Versilo, que nem maré. Dá nem pra acreditar que essa música já faz um tempão, né? Faz um tempão que já é sucesso.

0: versão bem dançante aí da música da The Covers Girls, né?
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2: Na Jovem FM, 1:30.
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2: Já estamos de volta aqui no Parada Retrô de hoje e deixando aí o nosso abraço, né, para você que tá ligado, curtindo essa hora bacana de músicas boas, né? Só musicão rolando por aqui no nosso Parada Retrô. Para abrir esse bloco tem a voz potente, essa voz maravilhosa, uma voz clássica dos anos 90. E a gente traz agora para você aqui no Parada Retrô desta segundona, Toni Braxton, I Don't Want You.

Don't Let the Sun, aqui no nosso Parada Retrô. Don't Let the Sun Go Down. Demais, hein? Super clássico do George Michael e Elton John ao vivo. Um super encontro aí de grandes astros da música pop, né? Paul Anka, Hold Mount, The Morning Comes.

0: Foreigner aqui no nosso Parada Retrô, com Waiting for a Girl Like You. Super clássico, hein? Sonzeira, viu? São as melhores músicas que marcaram gerações e que até hoje batem forte aí no nosso coração, hein? A gente volta amanhã com mais uma edição do Parada Retrô aqui no seu rádio. Eu sou Kleber Salles e amanhã a gente volta ao passado novamente, né? Aqui na melhor companhia do rádio. Até lá!
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0: bem, tá começando por aqui mais uma super edição do Interligados. Eu sou o Gil Godoy, a partir de agora já sabe, né? A parada é comigo, dá licença que tem uma lourinha maloquete no seu rádio te fazendo companhia com a melhor playlist de sucesso nessa segunda hora. Bora lá, hã? Penúltimo dia do mês de junho, hein? Bora jogar pra cima, tá? 29 de junho de 2026. Bora começar sem muitas delongas, hã? Sem rodeios? Pedidomusical.com.br ou você também participa pelo Insta de Gil Godoy. Manda ver na sua mensagem, no seu alô. Me conta que você tá ouvindo o Interligados, tá? Em qual cidade você está? Que eu faço questão de responder todo mundo que manda mensagem pra Gil Godoy no meu Insta, viu? Sejam todos muito bem-vindos a mais uma super edição do Interligados. Sabe o programa? Felipe Araújo, se é pra brigar com Simone Mendes.
1: Tá, Simone. Vem cá. Quero ter uma palavrinha séria com você.

0: esse grupo maravilhoso, meus irmãos, de propósito.
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Encerrando assim já o primeiro bloco do Interligados, my friend, Billie Eilish, Lance. Daqui a pouquinho eu tô de volta com o Maurício Manieri, vai rolar Cato e hoje no momento flashback, Ives Laroque. Não saia daí que eu volto já em jogo rápido.

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2: De volta por aqui com mais notícia pra você que gosta de ficar muito bem antenado. Está na Rádio Certa falando de Ludmilla, chiquetosa, né, gente? Ludmilla presenteou a sua mamãe com um carango, um carrinho bem lero-lero, sabe? Que pode chegar até R$1 milhão. Já pensou? Ah, vou te dizer. E o Ludmilla, de 31 anos, deu um presentão daqueles pra mamãe dela, Silvana Oliveira. Aniversariou na última quinta, quando a influenciadora completou 50 anos. A cantora divulgou em seu Instagram um vídeo que a aniversariante aparece feliz da vida diante do carrão de luxo branco. Como que não vai ficar feliz da vida, minha filha? Um carrão de luxo que vale quase R$1 milhão. Pra você que é fã de Ludmilla, né? Confira um momento aí nas redes sociais dela presenteando, né? Fazendo um afago em sua mamãe, que mais o que merece, né, gente? Mãe da gente merece tudo nessa vida. Que lindo esse momento, viu? Confira você aí nas redes sociais. E você tem dado o que de presente pra sua mãe? É, meu bem, um tapa de luva, de pelica, quem sabe você veste a carapuça. Depois desse momento puxão de orelha de jugodói em você, a gente segue por aqui o nosso Interligados, com sonsaço pra você que gosta de sambar. Então se prepara, Maurício Manieri, Raça Negra. Deus me livre, aumenta esse volume e curte aí.

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2: Murilo Ruf, só com ela, participação de Matheus Fernandes. É o sertanejo chonado pra galera do agro, sempre aqui pra você que tá ligadinho na nossa programação, curtindo, né? Em volume máximo, sempre no 12. Daqui a pouquinho o Gigodói tá de volta, trazendo mais sonzeira pra agitar a sua segunda-feira.
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4: Na Jovem 3 e 1.
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Vamos falar de Madonna? Ei, Madonna, eu vou te dizer, tá cada dia mais doida, não tá não? Madonna da folga, acho que ela esqueceu de pôr o sutiã, sabe? Uma postada em look curtinho. Pois é, a rainha diva do pop, no auge dos seus 67 anos de idade, segue provando que rainha não perde a majestade. A cantora voltou a chamar a atenção pelo shape em mais uma aparição pública. Dessa vez, a rainha do pop apostou em um vestido curtinho de tecido translúcido. Os registros foram feitos durante uma caminhada da artista pelas ruas de Paris, na França, na última semana, onde ela foi vista saindo do hotel Ritz durante a Paris Fashion Week, que tem recebido celebridades de todo o mundo. Além do vestido azul turquesa, Madonna completou o look com botas, bolsinha e jaqueta de couro, todas prateadas, e um óculos com lentes cor-de-rosa. Uma mistura de Penélope charmosa com outro personagem de desenho animado. Mas tava bonitinha, viu? Ela marcou presença em uma festa que aconteceu após um desfile da Yves Saint Laurent e apareceu com um look estilo pijama, um conjunto rosinha com detalhes em renda e uma jaqueta peluda com estampa em animal print. Recentemente ela foi vista dessa forma também, viu? Então acho que a Madonna, né, tá voltando aí a achar que tem, sei lá, uns 20 anos, talvez. Confira o look dela nas redes sociais e dê você o seu pitaco. Eu sei que você vai dar, eu não sou doida, não vou criticar a Madonna, porque afinal de contas, ela é a rainha do pop, eu não quero levar uma sapatada, um salto 15 na minha cabeça, porque é início de semana. Eu prezo pela minha integridade física. Mas dá uma conferida aí nas redes sociais, corajosa, corajosa, viu? Não deve estar fazendo frio, não. Ai, Gil Godói, segunda-feira você tá como? Você tá terrível, mulher. Vamos de música por aqui, o Interligados continua pra você, Grupo Revelação. Deixa alagar.

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2: Ei, boa noite.

0: você que tá no busão, pra você que tá em casa, pra você que tá jogado no sofá, pra você que tá marinando aquela carninha. Ô, delícia! Não chamou de Godoy, coisa feia, viu? Bom, por aqui a gente segue trazendo muita música pra você, né? Agitando a sua segunda-feira, espantando a preguiça e o rabojo. Encerrando super bem esse bloco com Alexandre Pires, o Mineirinho, logo eu. Daqui a pouquinho eu tô de volta, tá? Com o momento flashback, momento poeira, momento que cheira naftalina. É alérgico, não gosta de nada velho, então pegue logo o seu alegre. E daqui a pouquinho eu tô de volta.
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2: Na Jovem 3 e meia.
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Muito bem, já estamos de volta por aqui com o momento flashback no Interligados, momento velharia, em especial pra você que curtiu o som do cara. Fazemos hoje pra você ninguém mais, ninguém menos que Ives Laroque Chimnade, que é DJ, cantor, produtor musical suíço, membro do Africanism All Star. O cara que nasceu em 1977, tá na estrada desde o ano de 2002. E hoje a gente traz o sonsaço pra você, Matar Saudade, Rise Up, com participação de Jabba. Jabba! Pois é, cara, lembra desse som? É, marcou época, marcou sua vida, então no momento flashback você recorda. Dá um tapa nesse volume, pra você curtir no Interligados, essa velharia Ives Laroque pra você. Flash.

0: Mastigadinha aqui no Interligados nessa segunda-feira, chutando a boca da preguiça. Aqui a gente mastiga o mato e cospe o gafanhoto. Preguiça que não, meu chuchu, a gente não permite, tá? Encerrando mais um bloquinho com a Ariana Pequena Grande, Yes and We, com Mariah Carey, aí sim, hein? Grandes nomes de peso pra você em plena segunda-feira. Não tem dessa de tocar musiquinha, não, cara. É, senão a preguiça monta mesmo no seu ser. Tem que ser musicão pra espantar, nem que seja pra debaixo do carpete, fazer você pegar no tranco, nem que seja ladeira abaixo. 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
1: Na Jovem 3:56.
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hora de falar de Hendrick. Ele chamou a atenção ao usar esparadrapo no dedo durante jogo. Último romântico. O que tem de mulheres elogiando esse baixinho, eu vou te dizer, viu? Um detalhe discreto envolvendo o Hendrick chamou a atenção dos torcedores durante a partida da seleção brasileira e acabou viralizando nas redes sociais, né? O atacante apareceu usando esparadrapo no dedo, o anelar da mão esquerda, local onde costuma usar sua aliança de casamento com Gabriele Miranda. Que bonitinho, né? A cena rapidamente repercutiu entre os fãs, que passaram a comentar o gesto nas redes sociais. Muitos interpretaram o esparadrapo como uma forma simbólica de representar a aliança durante a partida. O último romântico, escreveu uma internauta. Ainda acredito no amor, comentou outra. Um homem apaixonado, disse um seguidor. Houve ainda quem brincasse com a situação, Hendrick. Amor, não posso jogar com a aliança. Pra você que não sabe, não pode, né, gente? Não pode jogar futebol aí com nenhum tipo de acessório, né? Nem anel, aliança, pulseira, relógio, colar no pescoço, é proibido. E o cara quis manter aí a forma de comprometimento exibida pelo dedinho anelado através do esparadrapo, porque ele é um homem casado, compromissado, que ninguém pode ficar de olho no cidadão. Lindo, né, gente? Lindo demais. Aí sim, isso é que é prova de amor, o resto é balela. Lindo também essa programação do Interligados, né? Pra você chacoalhar esse esqueleto que tá aí quase congelando em plena segundona. Por aqui tem Gustavo Mioto, a chance é grande com Matheus e

bloquinho do Interligado. Você tá preparado pro final do programa? Então se prepara, porque tá acabando. Tá acabando, tá chegando ao final, viu, my friend? Mas eu agradeço demais a sua companhia, você que tá curtindo aqui a nossa programação e curtiu o sonsaço de João Bosco e Vinícius, Ciúme Lento. É, a galera do agro curte, né? O 100% sertanejo que rola de vez em quando aqui pra você. Daqui a pouquinho tem mais Interligados, é o último bloco. Se joga, fica aí.

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0: Prime Video. Tá sabendo dessa informação? Não, eu te conto. O Prime Video anunciou oficialmente na última semana que a cantora goiana Marina Verso será responsável por interpretar Marília Mendonça no filme biográfico focado na vida e na carreira da artista. Intitulada Marília, a cinebiografia original da plataforma de streaming tem o início das filmagens agendado para o mês de julho, com previsão de estreia global para 2027, prometendo repassar desde a adolescência da cantora até a sua ascensão meteórica no mercado musical brasileiro. A escolha de Marina Versus para o papel principal envolveu um processo rigoroso de audições promovido pela Amazon MGM Studios. Formada em direção de arte, Marina já realizava apresentações sertanejas cantando covers de Marília Mendonça antes dos textos. De acordo com Javiera Balmaceda, chefe de conteúdos originais do estúdio na América Latina, a equipe buscava preservar o legado da artista e se impressionou com a potência vocal e a identificação profunda de Marina com a obra da Rainha da Sofrência. Então, para você que estava aguardando esse momento, né, foi tão comentado, não encontrava logo uma pessoa, né, que realmente representasse a maravilhosa eterna Rainha da Sofrência, Marília Mendonça, agora está aí, confirmado para o ano de 2027. Essa biografia, né, bacana demais, trazendo aí a história da nossa eterna Rainha da Sofrência, Marília Mendonça. Com certeza vai deixar muitos fãs e todos que seguiam, né, acompanhavam a história de Marília Mendonça, emocionados, com o coraçãozinho bem apertadinho, né? Então vamos acompanhar, tendo aí a confirmação da data real, a gente te conta aqui. Enquanto isso, o Interligado segue com o último bloco por aqui, em especial pra você, motorista do volante grande, né? Você que tá aí tirando o suco da mimosa, pra você que tá descansando, pra você que já voltou do trabalho, pra você que tá tomando aí a água que o passarinho não bebe. Vamos matar a saudade? Cristiano Araújo, as lágrimas vão te afogar com Fred e Fabrício.
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Acabou, assim chegamos ao final de mais uma super edição do Interligados com Sam Fisher, How to Love. Vou ficando por aqui, agradecendo muito a sua companhia, tá? Você que manda mensagem pra Ju Godoy no arroba Ju Godoy Locutora, meu muito obrigada. Você que manda mensagem no pedidomusical.com.br. Você de Nova Friburgo, beijo, Pati! Aquele beijo especial para a Pati Fres, sempre na companhia de Ju Godoy. Excelente semana, viu? Maravilhosa. Sempre se abraçada por Ju Godoy, viu? Pra você de toda a Grande Vitória, você que ficou comigo em São Paulo, você do Paraná, você do Mato Grosso. Valeu demais, tô indo nessa. Boa semana pra geral. Fui!

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0: joga a mãozinha pra cima e fazer muito barulho aí, vai São Paulo!
1: Obrigadão!
0: Muito obrigado, muito obrigado!
1: Brilhão, obrigado, querido, demais.
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1: Ok, por aqui, pela sua Jovem FM, estamos de 20 horas, 30 minutos, segunda-feira. A galera curtindo nosso programa Saudade 87, 29 de junho. Obrigado a todos vocês pela sua preferência e sintonia. Agradecendo sempre ao grande regente do universo pela oportunidade de estar por aqui para comandar o Saudade. Até as 20 das horas, de segunda a sexta-feira, de 20 até as 20 das horas, Valdo Souza vai tocando o melhor da saudade. E se na segunda, do fundo do baú aqui da Jovem FM, já preparei para a sequência musical. E agradeço sempre que você tenha uma ótima semana. Aquela semana colocando sempre Deus na sua frente, né? E tudo vai dar certo para você, tenho certeza. Um abraço para vocês que vão viajar no nosso giro musical de recordações da sua preferida.
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1: Estão preparados aí para a viagem? Com certeza. Um abraço para você, taxistas, roda taxista, vigilantes, meu amigo chefe de família. A galera que está curtindo saudade na segunda-feira, segundo, eu estou por aqui até as 22 horas. Meus amigos do Dependente, Médio Santa Rosa, Itaporã, Itacoloí. Um abraço para você, nossa galera campestre, Canutama. Você do distrito de Benfica, Murini, Santa Maria, alô Baratá, aquele abraço. Vou para o Agreste, Santa Paula, nossos amigos Chico Mendes, alô vocês, obrigado, a galera do Terceira Travessa, nossos amigos que estão curtindo aqui no Santos do Mundo, Liberdade, Madre Tereza, Duque de Caxias, Renascer, Paz das Flores, Becozão, boa noite. Alô Itaiá, Sui, Santinho, Maravilha, Morada Nova, Casco, Santo Antônio, Casco. E para isso, um abraço a todos vocês. Nossa galera aí da Coab, Nossa Senhora do Carmo, Nova Benevides, Amado da Jabesteira, Maguari, boa noite. E para você que está fora de Benevides, pelo nosso aplicativo também, muito boa noite. O telefone está liberado para você entrar em contato, fazer o seu oferecimento, 980-50-7115 é o telefone aqui da Jovem FM.
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1: Mas se preferir, você pode mandar também mensagem para o telefone do Valdo Souza nesse horário: 986127755. 986127755 é o meu telefone.
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1: É meu pessoal, mas você pode entrar em contato e fazer o seu oferecimento. 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

0: 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De 2-1 em cima do Japão. Então a gente vai continuar por aqui fazendo o seu giro musical. E você pode participar, pode interagir. A minha amiga professora Maria José já está ligada no programa Saudade 17. Ela, a Jane e também nosso grande amigo Joel, Josiel, o DJ Graxinha e a minha amiga Cleia. Doutor Luiz Otávio, ele e a pequena Pichula Eloá. Estão curtindo Saudade 17, não perdem o programa Saudade 17. Pichulinha, um abraço para você, obrigado pela sua preferência de sintonia. Ela que fica ligadinha juntinho com o nosso grande amigo Doutor Luiz Otávio, a minha amiga Pichulinha Eloá. Sanomania, apoio cultural, já volto.
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2: Ok, de volta aí com Saudade 87. Faltando apenas 20 minutos para as 21 horas. É o giro musical da sua preferida.
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2: A retrospectiva das melhores, principalmente na segunda-feira, que é só do fundo do mal. Meu amigo Washington do Leão, o Velha Guarda, acompanhando a irmã Tereza. Aquele abraço, Washington. Obrigado aí pela sua preferência de sintonia. Mandar um abraço a meu amigo. Acabei que tá curtindo Saudade 87, rapaz. O Amadeu. Ele não perde o programa Saudade 87. Amadeu, um abraço pra você. Meus amigos da família Silva também, aquele abraço. A dona Edna, é Eunice, né? O nosso grande amigo, ele é o Edson. Toda a galera aí no Bairro das Flores, ouvindo Saudade 87, muito obrigado. Companheiro de Rati, aquele abraço pra você, Rati. Sempre ouvindo a preferida. Um abraço pra você. Muito obrigado a todos meus amigos que acompanham. Você participa aqui, interage. 98612-7755 é meu telefone pessoal. 98612-7755. E se preferir, ligue aí para quando mensagem para o nosso aqui da Jovem FM, né? É o 980-50-71. 980-50-71 é o da Rádio Jovem FM.
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2: Minha amiga professora Jô, lá no Independente, sempre ouvindo Saudade 87. Professor, um abraço para você, obrigado aí pela sua preferência de sintonia. Muito obrigado mesmo. A nossa amiga, rapaz, é a Maria da Conceição, a Ação, lá no Santa Rosa. Tá vendo? Não perde o programa Saudade 87. Agora, Ação, abraço, obrigado aí pela sua fidelidade com a Jovem FM. É muito importante vocês que gostam do programa Saudade 17 e também de toda a programação aqui da Jovem FM. Só tenho a agradecer a Deus em primeiro lugar e a vocês aí do outro lado do rádio. A minha amiga Dida, tá bem? Ao lado do seu Orlando, da sua esposa, obrigado pela sua preferência de sintonia. O casal aí que estão lá no Duque de Caxias. Um abraço, Dida. Um abraço, Orlando. Um abraço a todos vocês aí, Expedito. Está aí preparando aquele churrasquinho, né? Expedito e a Conceição estão aí no lado do Expedito, aqui no Bairro da Liberdade. Meu grande amigo Expedito, aquele abraço para você e a todos meus amigos que vão acompanhando o nosso giro musical. Vamos trazer música, Valdo Souza, 20 horas e 42 minutos, 8h42. É o Saudade, é o Giro, é a Viagem do Tempo em forma de músicas para vocês. Amado Batista, para você, Serenata.
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2: Sobre 21 horas, sem maravilhas, é o saudade, é o giro musical de recordações. Fechando esse bloco musical pra você, rapaz. Que música linda, né? Música aí do Célio Roberto. Não toca essa música. Estamos aí de 9 horas, mais um minuto. A galera vai curtindo o saudade da segunda-feira no fundo do baú. Só no fundo do baú, pra galera que gosta do saudade 87. Segundo, então a gente prepara aí o baú aqui da Jovem FM para tocar o melhor do giro musical, aquela viagem do tempo em forma de músicas. Um abraço ao Arlindo, que está ouvindo o Saudade 17, aí no Independente. Arlindo, um abraço para você, manda um abraço ao meu amigo Maranhão, lá da Grinésia. Falou, Maranhão, o mototaxista que não perde programa Saudade 37. Maranhão, aquele abraço para você, meu amigo japonês, também aí na Chico Mendes, ouvindo Saudade 37. Paulo Marinho, um abraço para ele também, ouvindo Saudade 87 aí na sua residência, aqui no Bairro da Liberdade. E a todos vocês aí do Sítio Borboleta, obrigado. Nossa galera que vai ouvindo, vai viajando no Saudade 87 até as 22 horas com seu grande amigo Valdo Souza. Então participe aqui do nosso programa Saudade 87, 980-50-7115, 980-50-7115 ou 86127755. Opa, que bacana, né? Para você participar, é o 98612-7755, é o telefone pessoal do Valdo Souza. Nesse horário você pode entrar em contato e com certeza pedir aquela música, mandar aquela mensagem para a gente. E aqui estaremos colocando seu nome aqui no Saudade 37. A galera que vai acompanhando também, hein? Abraço para minha amiga Fátima Leal, ouvindo Saudade 37 lá na Vila do Casco. Ela, uma música, todos vocês aí da Vila do Casco, aquele abraço, obrigado, viu? Pela sua preferência de se tornar a galera que ouve o Saudade 87, muito obrigado pela sua preferência de sintonia. Só na manhã, né, Valdo Souza fazendo por aqui. A gente vai dar uma volta no Apoio Cultural do Zé Valdo.
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